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Se sim, essas perguntas, então o ouvinte não está sozinho. E não são maus, vocês são humanos, ok? O nosso cérebro, ele tem sonhador. E digo que ela significa pra mim.